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0: Pela Cordel Encantado, começamos com Gilberto Gil e Roberta Sá, Minha Princesa Cordel, Chico Science e Nação Zumbi, Maracatu Atômico, Maria Gadu, Bela Flor e Luiz Gonzaga, Chamego.
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0: Bom, gente, estamos de volta com Trilha Sonora. E a novela Olho no Olho foi exibida entre setembro de 1983 e abril de 1984. E escrita por Antônio Calmon. A trama apresentou Tony Ramos, Natália do Valle, Helena Rinaldi, Patrícia de Sabri, Felipe Folgosi, Nico Puigi, Celton Mello e Reginaldo Faria nos papéis principais. Kid Abelha fez parte da Trilha Sonora Nacional da trama.

0: Da trilha internacional de Olho no Olho, destacamos dois sucessos, começando com What's Up com For No Blonde.
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0: E vocês acabaram de ouvir quatro sucessos da novela Olho no Olho. Que de Abelha, Deus Apareça na Televisão. Skank, Homem que Sabia Demais. For No Blondes, What's Up. Stereo MCs com Stereo.
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0: E já estamos no último bloco do Trilha Sonora. Muitíssimo obrigada pela sua sintonia, pela sua companhia. É muito bom estarmos juntos aqui nesta emissora, neste mesmo horário, e você curtindo a nossa programação. Isso não tem preço. Bom, gente, que tal a gente falar então um pouquinho da novela Ciranda de Pedra? Ela foi escrita por Alcides Nogueira e exibida entre maio a outubro de 2008. Nos papéis principais teve Ana Paula Arósio, Marcelo Antoni, Caio Blá, Tami de Calafiori, Max Fercondini, Leandra Leal, Ana Beatriz Nogueira e Daniel Dantas. Quando Esse Nego Chega, de Zélia Duncan, foi um dos sucessos da trilha da novela.

Vocês acabaram de ouvir quatro sucessos da novela Ciranda de Pedra. A primeira, Zélia Duncan, Quando Esse Nego Chega. Diogo Nogueira, Tiro ao Álvaro.

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2: 21 horas e 41 minutos.
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0: Lionel Richie, Hello, Laura Pausini, Strani Amori, Air Supply, Lost in Love, Bee Gees, Too Much Heaven.
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0: Lisa Stanfield, Change.

0: Express Yourself, Inner City, Good Life, Yazoo, Don't Go.
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0: Zé Ramalho, Mistérios da Meia-Noite.

Duncan, Cathedral, Oasis, Stop Crying Your Heart Out, Randy Crawford, Diamante. E assim terminamos por aqui o Back in Time de hoje. Muito obrigado pela sua companhia. Esperamos contar sempre com você aqui nesta sintonia.

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1: 22 horas e 31 minutos.
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1: Duas horas e 33 minutos.
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3: 22:34.
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5: Salve, salve, galera. Estamos chegando por aqui com o nosso Swing Brasil. E é um resgate da música brasileira, independente do estilo, do ritmo. E são grandes nomes que passam por aqui. Gente que está aqui, né, nesse plano. Gente que já foi para outro plano. Mas a gente valoriza a boa música brasileira de todos os tempos, tá? Swing Brasil será aberto hoje com a música do Gonzaguinha, mas interpretada pelo Tim Maia, Lindo Lago do Amor.

0: Comigo do Borel, pintando legal aqui no Swing Brasil. Você partiu meu coração. Titãs, é você. Simone, tô voltando. E o Tim Maia, lindo Lago do Amor, fazendo a primeira sequência do Swing, hein? Swingamos legal.
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0: Seja bem-vindo, você que tá ligando o rádio agora, é um prazer, eu sou Carlinhos Bill e estamos aqui apresentando mais um Swing Brasil, o programa que valoriza a boa música brasileira. Franco, rock, enredo.